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4: Aqui na FEMA FM, 9 horas e 3 minutos.

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2: Agora são 10:06 aqui na FEMA FM.

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10: Desperta, São Paulo. São 10h37 na FEMA FM.

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0: 11:25 na FEMA FM.
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3: Agora 12:05 na FEMA FM.

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4: Na FEMA FM são 1:05.

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6: São 2:04 na FEMA FM.

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8: FEMA FM são 3:08.

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4: Agora na FEMA 4 e 7.

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6: Agora 5:05 na FEMA FM.

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0: 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Agora são 7h26.
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17: 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Na FEMA FM são 8 e 7.

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3: FEMA FM, 9 horas e 6 minutos.

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6: Agora são 10:06 aqui na FEMA FM.

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4: 10h32 aqui na FEMA FM.

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3: É o Ian Sorriso Maroto falando.
4: Vamos juntos.
3: Aquele pagodinho falando de amor, daquele jeito que a gente gosta.

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1: Não ligue, hein?
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1: São 10h53 na FEMA FM.

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3: Fema FM, 11:34.

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1: Pra você que gosta de Ferrugem, vamos cantar juntinho.

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3: Agora, 12:04 na FEMA FM.

0: meio-dia e 16 na FEMA FM.
1: Chegamos, hein?

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1: Essa é minha homenagem ao Péricles Faria.
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12: Aqui na FEMA são 12:34.

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18: Na FEMA FM, 1:36.

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0: confere na Fama FM, 1h55.
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2: Salve, salve, nação regueira! Estamos começando na tarde de domingão mais um programa Fema Reggae, direto de Assis, interior de São Paulo. A partir de agora você vai ter muita música e cultura no seu rádio. Fema Reggae, que tem sempre os trabalhos técnicos do DJ Mainha, e você terá uma hora de muito reggae, informações comigo, Elson Miguel, o Piro. Lembrando sempre que você pode curtir o Fema Reggae e a Fema FM na internet. Entre lá no fema.edu.br, link Rádio Fema. fema.edu.br, link Rádio Fema, no site oficial da Faculdade Fema de Assis. E siga Fema Reggae nas redes sociais, Instagram X, Facebook. Siga Fema Reggae e fique por dentro de tudo que acontece no reggae nacional. E claro, visite o blog Fema Reggae, femareggae.blogspot.com, onde você pode curtir muito material de banda de reggae. Para abrir Fema Reggae em alta astral, vamos curtir o rei do reggae, Bob Marley, e a banda The Wailers com Could You Be Loved. A música do disco Uprising, último lançado em vida pelo rei do reggae, Bob Marley. Na sequência, vamos curtir o som da Shima Roots com Se Você For Embora. A música do CD e DVD Shima Roots ao vivo, lançado em 2007. E fecha o primeiro bloco com o som da banda Magic com Headdress. A música foi o primeiro single para o álbum Primary Colors, que é o segundo da banda, lançado em 2017. E claro, mandar um abraço aqui para a galera ligada na Fema FM. Galera de Cândido Mota, Frutal, Ibirarema, Tarumã, Campos Novos. Um grande abraço aí para o Benjamin, o Ben, e ao professor Gil, sempre ligados no Fema Reggae. E a gente só agradece, tudo de bom, Gil, Benjamin, muito obrigado pela sintonia. Então vamos curtir as músicas do primeiro bloco do Fema Reggae. 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

0: E essa aí foi Headdress com a banda Magic. Curtimos Se Você For Embora com Shima Roots. E abrimos o Fema Reggae com o rei do reggae Bob Marley e a banda The Wailers com Could You Be Loved. E você está na Fema FM 106.7, curtindo Fema Reggae. Uma hora de muito reggae, informações para você, sem intervalos comerciais. Para abrir o segundo bloco, vamos curtir o som do Armandinho com Semente, que é título do álbum lançado em 2007. Confira o clipe oficial no blog Fema Reggae. Na sequência, vamos curtir o som de Ed Grant com I Don't Wanna Dance, a música do CD Killer on the Rampage, de 92. Ed Grant, que é nascido na Guiana e é a figura mais famosa a projetar o país no cenário internacional. E fecha o segundo bloco com o som da banda Filosofia Reggae e participação de Dom Lampa com Acreditar, música do CD Você e Eu. Grande abraço para toda a galera da Filosofia Reggae, curtindo o Fema Reggae. E mandando um abraço para a galera de Chaporã, Platina, Pedrinhas, Cruzália e, claro, todos os bairros de Assis curtindo o Fema Reggae. Mandar um grande abraço aí para o Cláudio e para André e toda a galera da Carone Painéis ligados no Fema Reggae. Então vamos curtir as músicas do segundo bloco do Fema Reggae. 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

0: E essa foi Acreditar com a banda Filosofia Reggae e participação de Dom Lampa. Curtimos também Ed Grant com I Don't Wanna Dance. E abrimos o bloco com Semente, o som do Armandinho. E você está na Fema FM curtindo Fema Reggae. É o seu programa reggae de todo domingão. Vale lembrar que você pode pedir a sua música pelas nossas redes sociais. Para abrir o terceiro bloco, vamos curtir o som do Mascavo com O Mar pro Sonhador. A música foi lançada como single e você confere o clipe oficial no blog Fema Reggae. Fema Reggae e Fema FM foi uma das primeiras emissoras do país a curtir a música. Na sequência, vamos curtir o som do Pato Benton com Babe Come Back. A música tem a participação de UB40 e foi gravada para o CD Collections. E fecha o bloco com o som da banda Muamba com Lady Laura. A música é uma regravação de um dos clássicos do rei Roberto Carlos. E mandamos um abraço aí pra galera de Marília, Londrina, Norte do Paraná, Maracaí, Paraguaçu, Coatá, toda a região chegando e curtindo a Fema FM. Então vamos curtir as músicas do terceiro bloco do Fema Reggae. 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

0: E esse aí foi o som da banda Muamba, Lady Laura. Curtindo também Pato Bente e Ubi Ford com Baby Come Back. E abrimos o bloco com Omar pro Sonhador, o som do Mascabo. E vamos deixando as últimas do Fema Hair de hoje. Primeiro vamos curtir o som do Planta e Raiz com Tono Barato, a música do CD De Cara pro Mundo, o segundo da banda. Na sequência vamos curtir o som da banda Marauê com Gosto de Te Olhar. A música faz parte do primeiro álbum da banda, Conquista. E claro, clipe oficial, você já sabe, confere no bloco Fema Reggae. E fecha o bloco e o Fema Reggae de hoje com o som da banda Soulja, com Everything Changes. A música é do CD Strength to Survive. E mandando um abraço pra galera ligada no Fema Reggae. Grande beijo pra minha esposa Filó, meu filho Rafael. Abraço para toda a galera da Márcio Calhas, Márcio Marguela, Luciene, Lohane. Grande abraço para Luzia, Cauã, Bernardo, Arthur e claro, Adilson, Elza, suas filhas, Maicon e toda a família. E claro, a você, muito obrigado por curtir o Fema Reggae e domingão estamos de volta às 14h. Boa semana a todos e continue ligado na programação da 106.7. 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Fema FM 106.7, até domingão, valeu!
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8: Agora na FEMA 3 e 5.

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16: Agora na FEMA, 4 e 6.

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3: FEMA FM, 4:32.

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18: São 5:08 na FEMA FM.

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0: Na FEMA são 5h23.
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8: FEMA FM, 5:36.

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7: Na FEMA FM são 6:05.

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